0: Eventos bem legais para você se divertir. No dia 21 de novembro vai acontecer a comemoração do 22º aniversário do Só Cascudo Motoclube, na sede que fica na Alameda Pirajá, lote 3, quadra 12, Jardim Primavera, Duque de Caxias. E no dia 30 de outubro tem Harleywin, que é a festa de Halloween da Rio Harley Davidson, na Avenida das Américas, a partir das 18 horas. Mais informações no site jornalmotorcycle.com.br. Sérgio Pita tem mais.
1: 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Valeu, galera. Muito obrigado pela audiência. 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
2: Bom dia para você com muita positividade. De agora até às 7 da manhã, o melhor da música nacional. Aqui em 104.5. Informação e música brasileira. Começa agora o Brasilidade.
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0: E você ouviu o melhor da música nacional, Brasilidade, aqui na Positividade FM.
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2: Bom dia para você que tá aqui na Positividade 104.5. Abraço aqui do Carlos Alberto. Estamos chegando! E aquele convite, como sempre, eu reforço: enquanto estiver rolando a propaganda política, aqui em 104.5, você pula pro aplicativo da Positividade para continuar ouvindo música boa e depois a gente volta a se falar por aqui. Conto com a sua presença, tá? Até já.
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1: Agora sim, bom dia pra você que tá aqui na Positividade 104.5. Abraço aqui do Carlos Alberto pra você que tá começando a sua quinta-feira, 15 de outubro de 2026. Hoje é dia do professor. Olha, se você tá indo ou pro colégio, ou pra faculdade, ou pro curso, Deus parabéns pra essa figura que luta, que batalha, que corre atrás, nem sempre com o retorno que deveria ter, que merece, mas que tá sempre ali acreditando na profissão e vai continuar acreditando também em você que tá lá aprendendo, viu, seu Zé Ruela? Então, parabéns pra você, professor, pelo dia de hoje.
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1: Grande abraço aqui do Carlos Alberto, parabéns mais uma vez. E tamo juntos até as 11 horas da manhã.

uma rodada. Positividade, Skank, Saideira. Né, não, tem mais já já, viu? Pss, vai embora não. Tem também Beatles, Twist and Shout, Avril Lavigne, I'm With You, Bon Jovi, Miracle e Léo Jaime. A vida não presta. Presta sim. Tanto presta que tem promoção agora, ó. Ó, ó. 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

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Você já tinha ouvido essa música com a Amy Winehouse, mas já tinha ouvido com os Rolling Stones? You Know I'm No Good.

Positividade FM 104.5, Robin S, Show Me Love. Teve também Debbie Gibson, Electric Youth, Rolling Stones, You Know I'm No Good, aquela que eu falei que sucesso total com a Amy Winehouse também, né? Faltam 9 minutos para as 8.

0: Positividade FM 104.5, Head Over Heels, Tears for Fears. Faltam 2 minutos para as 8, resultado de promoção. 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

Positividade FM 104.5, Calvin Harris e Rihanna. This is what you came for. Sub Dragons, I'm free. Legião Urbana, será? 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E a positividade, como sempre, pensando em você, no seu direito, traz agora o doutor Tarcísio Rios, colocando uma situação que, se você não passou ainda, pode passar ou conhece alguém que já passou. Doutor Tarcísio, bom dia.

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Na sequência, você ouviu Backstreet Boys, Everybody, Michael Jackson, Off the Wall, Stereophonics, Maybe Tomorrow. E Lulu Santos, Apenas Mais Uma de Amor. 8h33, tá na hora de mais um.

0: Já sei. Você tá com sono, aquele horário brabo que a gente sempre reclama de jogo, começar 9:30 da noite pra quem acorda cedo, né?
1: Complicado, né?
0: Podia ser pior. Podia ser pior. Você poderia ter que estar aqui às 7 horas da manhã. E amanhã vai ser um dia que eu vou ter que fazer isso, né? Porque hoje tem um malvadão em campo. Mas conta do jogo de ontem do Flusão.
1: É, vamos lá, né, Casobel? Ontem, Fluminense fez uma festa bonita da torcida, Maracanã lotado. Fluminense, de fato, acho que merecia uma sorte melhor, controlou todo o jogo, teve posse de bola, mas muita dificuldade, né, para furar o bloqueio do Palmeiras, que estava lá atrás, aquele bloco médio ali, 5 jogadores fazendo uma linha, uma zaga alta. O Palmeiras não deu espaço para o Fluminense finalizar ali no primeiro tempo. Muito pouco nas primeiras etapas, 45, e no último, único lance do Palmeiras, né? Do jeito que eles sabem jogar, aquela bola longa, de forma assim, reativa, o Palmeiras fica lá aguardando na dele, né? Deu uma bola esticada, aí o Flaco recebeu, fez 1-0, um balde gelado no torcedor do Fluminense, que voltou pro segundo tempo, aí saiu o Martinelli, fora da partida. O Fluminense seguiu ali pressionando, mas aquela posse de bola sem muita efetividade, né? Dificuldade para chegar no gol, tentar empatar a partida, e o Palmeiras aí, mais uma vez, lance rápido, velocidade, Marlon Freitas fez 2-0, e aí, amigo, aí o clima ficou terrível no Maracanã, mas a torcida não parou de apoiar nenhum minuto, né? E aí, no último lance, acabou sendo aí, tá entre aspas aí, premiado aí com o gol do Wesley Natan, moleque da base.
0: Importantíssimo gol.
1: Importantíssimo, né? Que dá uma reacendida aí na esperança para esse jogo de

0: o menino Léo Ortiz e o Léo Pereira. E não jogou a última partida, né? Que nasceu filho, né?
1: É verdade. Bom. O nosso, nossa dupla, Léo.
0: Léo ao quadrado e o Alexandro. E aí o meio campo com o Pulgar, o Saul, vai jogar no lugar do Jorginho, né?
1: Saul.
0: E o menino Paquetá na vaga do Arrascaeta. Lá na frente, aí eu quero saber a sua opinião. Deve jogar quem?
1: Assim,
0: o Samuel Lino ou Bruno Henrique ou Pedro?
1: Assim, a gente sabe como é que funciona a cabeça do Léo Jardim, né? Ele acha que para determinados jogos onde você precisa de uma saída rápida, né? Do meio de campo pro ataque, aí cabe o Bruno Henrique. Em determinados jogos que precisa daquele paredão ali fazendo o jogador que tá no número 9, né? Digamos assim, jogando de pivô, aí entra o Pedro, né? Então, vamos ver. Eu acho que ele vai de Bruno Henrique hoje.
0: Bruno Henrique, né?
1: É.
0: Eu também tô acreditando que ele vai com o Bruno Henrique. Pedro começa no banco de reservas. Esse é o Flamengo que pega o Estudiantes hoje, 9:30 PM na Argentina, um jogaço. Ontem tivemos também o provável aniversário, do Vasco. Do Vasco. Vai ser Vasco e Atlético Mineiro na final da Sul-Americana.
1: Rapaz, o Atlético Mineiro, né, menino?
0: Pô, passou o carro, 3-0 em cima do Montevideo City Torque.
1: Eu nunca ouvi falar do Montevideo City Torque. Parece um modelo de carro de lançado, carro,
0: né? É verdade.
1: Montevideo City Torque.
0: Quatro portas, né? Vidro elétrico.
1: De 0 a 100 em 6 segundos.
0: Movido a bateria, né?
1: O Montevideo.
0: Aí você acaba a bateria, você faz o quê? Quando acaba a bateria, faz chupeta.
1: Tem que. Faz o quê?
0: A chupeta.
1: Ou então você nunca viu nenhuma cena de alguém de carro elétrico parado e passa o engraçadinho do lado com uma pilha média, fala assim: quer uma ajuda aí, irmão?
0: Mas eu acho que já foi, já.
1: Montevideo
0: City Torque, 2.0,
1: City Torque. Então tá, sendo assim, Alexandre, amanhã a gente troca mais uma ideia analisando o resultado do jogo do Malvadão logo mais, que eu espero, primeiro, que seja de vitória. E, em segundo lugar, que esses jogos de 9:30, para facilitar a vida de quem acorda cedo, sejam antecipados, né? Pelo menos pro mais 8, né?
0: 8:30 no máximo. Tá ótimo, né?
1: Tá bom. Acaba 10:30, pra quem acorda às 5 da manhã, tudo bem, dorme menos, mas, né? Melhor do que 9:30 PM, né? Não, e a gente tá falando isso, não é porque nós acordamos muito cedo, não. A gente sempre é bom frisar isso. Os jogadores, os técnicos reclamam horrores desse horário, né?
0: Todo mundo.
1: Aí tem que te jogar por quê? Depois da novela? Dá um tempo.
0: Você sabe que os caras até jantam, né? Hoje em dia eles jantam depois da partida do próprio vestiário.
1: Porque, né? Os caras se dão um desgaste absurdo, né?
0: Aí tem que pegar o ônibus e chegar em casa 2, 3 da manhã.
1: Pois é. Então, dito isso, Alexandre, um grande abraço pra você.
0: Abraço.
1: Logo mais você volta e amanhã, 8:30, tamo junto novamente.
0: É isso. 2-2 o jogo vai ser hoje. 2-2.
1: Será? Você vai cravar em 2-2?
0: 2-2.
1: Eu vou
0: ganhar aqui no Rio.
1: Eu vou em 2-1 pro Malvadão. Amanhã a gente vê quem levou a melhor.
0: Tá.
1: Um abraço, Alexandre.
0: Abraço.
1: Tchau.

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1: Olá, amantes da aventura, da tecnologia e da liberdade. Sejam muito bem-vindos a mais uma Hora Jeep, onde a paixão por explorar se encontra com a inovação que move o futuro. E esse mês a Hora Jeep vem diferente, tá? 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

0: Positividade FM 104.5 Pet Shop Boys, um clássico das pistas dançantes mundo afora, Suburbia. Bruno Mars, I Just Might. Kid Abelha, te amo pra sempre, te amo demais, até nunca mais. Também Country Club, Miss Me Blind, Baby Bash com Way com I'm Back. Ah, continuamos com a nossa hora Jeep. Agora, eu queria começar agora falando de um novo Jeep Avenger. A tecnologia também é um superpoder, mas eu estava lendo aqui antes algumas curiosidades que eu acho bacana você saber, porque eu, pelo menos, eu não conhecia. É uma curiosidade Jeep. Você sabe de onde vem o nome Jeep? A teoria mais famosa diz que vem da sigla GP, de General Purpose, ou, tradução, uso geral, em inglês. Um veículo pensado para qualquer missão. E falando rápido, se você falar em português, as letras não vai dar essa impressão. GP. Agora fala as letras em inglês. GP. GP, fala rápido. GP. Pois é. Aí, tá vendo? Mas tem outra versão. Olha só, nos anos 30, os quadrinhos do Popeye tinham um bichinho chamado Eugene.
1: Quem é mais velho lembra, viu?
0: Pois é, era o Eugene the Jeep, que andava por qualquer lugar, resolvia qualquer problema. E os soldados, na época, teriam batizado o veículo em homenagem a ele, os soldados da Segunda Guerra, né? Então, olha, na boa, seja qual for a origem, o nome pegou tanto que virou palavra do nosso idioma, Jeep. 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

0: Positividade FM 104.5. Mais uma super sequência aqui na nossa Hora Jeep. George Michael e Mary J. Blige S. Teve também Queen, Crazy Little Thing I Love. Jota Quest Negra ali, descobridor dos sete mares, sucesso estrondoso aí do Tim Maia. E Cutting Crows, Mr. Jones. 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A gente não pode deixar de contar mais uma curiosidade Jeep, que é, antes da gente continuar do Jeep Commander, o Jeep foi, vamos combinar, o herói da Segunda Guerra, né? Volta no tempo agora, 1940, mundo em guerra, o exército americano precisava de um veículo leve, valente, com tração nas quatro rodas, capaz de ir a qualquer lugar, e o prazo para as fábricas entregarem o primeiro protótipo, 49 dias. Aliás, outro dia eu vi essa história no History Channel, maneiríssimo, você vê aqueles jipes antigos de guerra, né? Aquele verde oliva, lindos, né? E esse desafio desses 49 dias para criar esse carro deu origem ao Willys MB. E para dar conta da demanda, a Willys se juntou a outra fabricante e juntas as duas empresas produziram mais de 600 mil unidades durante a Segunda Guerra. E como você deve ter observado em vários filmes, documentários, etc., o Jeep levou soldados, transportou feridos, puxou até canhão, é verdade. E teve em praticamente todas as frentes de batalha. Foi tão importante para o general Eisenhower, comandante das forças aliadas, que ele apontou o Jeep como uma das peças que ajudaram a vencer a guerra. Impressionante, né? Pois é, a história é maneiríssima. Foi ali que nasceu a lenda, olha só. 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
0: Daqui a pouquinho eu digo onde vai ser a Jeep Gourmet desse sábado. Mas já adianta quem bota fogo, tá? Rihanna na Positividade.

0: Positividade FM 104.5 e a gente continua com a nossa Hora Jeep. Na sequência você ouviu Britney Spears, Baby One More Time, Biquíni Cavadão, Timidez, Rihanna, Diamond. São 9:54. 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

0: Positividade FM 104.5 Hora Jeep. Ah, acabou. Pô, teve tanta história interessante hoje, né? E tanta promoção boa também. Agora, ó, pra gente fechar, só mais uma curiosidade. Se liga. Você sabe quando dois motoristas de Jeep se cruzam na estrada e trocam um aceno? Bom, se você não sabia, vai ficar sabendo agora, porque isso tem nome, tá? É o Jeep Wave. Uma tradição que começou, sabe onde? Com os soldados que voltaram da Segunda Guerra e virou um código entre jipeiros do mundo inteiro. Então, fique sabendo. Quem dirige um Jeep entende porque somos uma comunidade. E a gente chega agora ao fim da nossa Hora Jeep. A gente espera que você tenha se inspirado, curtido as histórias da marca. 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A gente aguarda você na próxima aventura. Amanhã tem mais Hora Jeep. E ó, quando cruzar com outro Jeep na estrada, já sabe, dá aquele tchauzinho e fique sabendo que o nome disso é Jeep Wave, viu? Ficamos por aqui.
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0: Positividade FM 104.5 Jamiroquai. É bom começar o dia ouvindo música boa, né? When You Gonna Learn. Tem também Cazuza, O Nosso Amor A Gente Inventa, Imagine Dragons, Radioactive, Semisonic, Secret Smile. Pode deixar seu rádio aqui que ele continua muito bem sintonizado.
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0: 10h51.
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4: O feriado do Dia do Servidor Público terá mudança no calendário do Rio de Janeiro. O governo do estado e a prefeitura transferiram o ponto facultativo de quarta-feira, 28 de outubro, para sexta-feira, dia 30. A alteração foi publicada nos diários oficiais e vai permitir um feriadão prolongado, já que o fim de semana será seguido pelo feriado de finados, na segunda-feira, 2 de novembro. Com a mudança, o expediente será normal no dia 28 e a suspensão das atividades nas repartições públicas ocorrerá no dia 30, exceto nos serviços essenciais que terão funcionamento mantido conforme necessidade de cada setor. 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Daqui a pouco tem mais uma atualizando.
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0: Positividade FM 104.5 foi pra encerrar bem, né? Run DMC com Aerosmith. Walk This Way. Bom, se bem que essa música eu não posso falar simplesmente Walk This Way. Eu tenho que falar
1: Walk This Way.
0: Tem que ser assim. Teve também TLC No Scrubs, resultado de promoção. Quem faturou par de ingressos para assistir qualquer filme em cartaz na rede UCI foi a Roberta da Costa Lima Bessa, final telefone 1553. Ingressos para o Salão de Moto Brasil. Salão Moto Brasil, que rola a partir de amanhã até domingo no Rio Centro, pro Christian Bernard Sebastian Waller. O nome pomposo, Christian com Y. Christian Bernard Sebastian Waller. Final telefone 35461. Tô indo embora, muito obrigado pela companhia, boa quinta-feira pra você. Amanhã, 7 da manhã, a gente se fala mais, já tem Marcos Vinícius Moreno e o seu rádio continua muito bem sintonizado. 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
0: 11 pontos.

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0: 104.5, Positividade FM, Léo Jaime, As Sete Vampiras, David Guetta, Sia, Titanium, New Radicals, You Get What You Give. Bom dia, dia bom, quinta-feira, 15 de outubro, tudo bem? Aqui é o Marcos Vinícius Moreno, com a garganta baleada, mas vamos nessa, energia positiva pra você. E hoje um dia muito especial, 15 de outubro, então eu quero mandar um abraço aí pra todos os professores. O respeito, aquele respeito, aplausos, palmas para você que ensina com o coração, né? Transforma vidas na base da conversa, no conhecimento. Parabéns aí por essa missão tão linda dos professores. E para você também que é estudante, tá em casa hoje, tá? Pegou, pegou mais um feriado você? Vamos aproveitar esse dia aí com a promoção também. Tem aqui ingressos pro Salão Moto Brasil. E vai rolar a partir de amanhã, de amanhã até domingo no Rio Centro, tá? É o maior evento em duas rodas no dia que você escolher. Então, manda pra gente o WhatsApp aqui no 21981281045. Daqui a pouquinho eu libero o resultado. 21981281045.
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0: 104.5 Positividade FM, agora 11:37.
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2: Olá, não cozinheiras e não cozinheiros. Olha, hoje eu vou responder uma dúvida que vocês me mandaram no Instagram. Muita gente tá vendo umas promoções de frango muito legais no supermercado e perguntando pra mim aquela pergunta que você não pergunta alto porque você tem vergonha de saber a diferença do filé de peito do frango pro sassami. Bom, hoje eu vou explicar pra você rapidamente. Na verdade, o sassami é um pedaço do que a gente chama de filé de peito. O filé do peito do frango é a carne mais branca, menos gordurosa que existe no frango. É o filé mignon do frango. E um pedaço que tem no filé de peito completo é o sassami. É um pedaço que é super suculento, super gostoso, tem uma fibrinha. É o único, porém, que existe no sassami, é que ele vem com uma artériazinha no meio que a gente tem que tirar quando a gente for fazer o sassami. Onde ele tem, então ele fica muito bom desfiado também. Tanto o filé de peito quanto o filé de sassami são sensacionais pro seu dia a dia, porque além de ser uma carne super saudável, é da parte branca da carne da ave, ela é super gostosa também de ser feita de diversas maneiras diferentes. Agora me diz, você sabia que o sassami fazia parte do filé de peito? Pois é, vamos conversar sobre isso lá no Instagram? Me segue lá no @ Igor Maurício Barreto e não esquece de seguir a rádio no positividade.fm.
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2: A Prefeitura do Rio anunciou medidas para que a Praia da Reserva, na Zona Sudoeste, volte a concorrer ao selo internacional Bandeira Azul na próxima temporada. A praia ficou de fora da lista de destinos certificados para 2026 e 2027. Entre as ações previstas estão a fiscalização permanente da Secretaria Municipal de Meio Ambiente e o reforço da gestão ambiental da região. Nessa temporada, a Prainha e a Praia de Grumari conquistaram um reconhecimento. O selo considera critérios como qualidade da água, segurança, acessibilidade e preservação ambiental. 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Daqui a pouco tem mais uma Atualizando.
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98.5 Positividade FM, Delight Groups in the Heart. Teve também Sting, If You Love Somebody, Set Them Free. Vou interromper porque vem aí o horário de propaganda eleitoral gratuita, mas você pode continuar ouvindo a Positividade pelo nosso aplicativo, pela Alexa, pelo nosso site, tá? Muita música boa rolando pra você, daqui a pouquinho tem mais. E a promoção continua pelo 2198-128-1045, tá? Fica por aí que a gente já volta rapidinho, hein? Valeu!

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0: Tequila, teve Bruce Hornsby and the Range, The Way It Is, Bruno Mars, Treasure. 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Roberto Viegas, final telefone 4120, se deu bem. 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Positividade agora meio-dia 19.
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104.5 Positividade FM, Super Tramp ao vivo em Paris, The Logical Song. 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

0: R. Motoristas que utilizam a Via Dutra devem ficar atentos a obras de recuperação do pavimento programadas entre esta quinta-feira e o dia 22 de outubro. As intervenções acontecem em diferentes trechos da rodovia no sentido Rio de Janeiro e São Paulo, com bloqueios temporários de faixas. Os serviços incluem reparos no asfalto e microfresagem, técnica que remove uma camada superficial da pista. Parte dos trabalhos será feita à noite para reduzir os impactos no trânsito. A concessionária orienta os motoristas a respeitar a sinalização e reduzir a velocidade nos trechos em obras. 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Daqui a pouco tem mais, me atualizando.
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0: Fixação, Audioslave, Like a Stone, OMC, How Bizarre.
1: 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Aqui é o Marcos Vinícius Moreno. Daqui a pouquinho mais música.
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0: Right Between the Eyes. Isso é bom demais. Teve Beyoncé, Single Ladies, Jorge Vercillo, Final Feliz. 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Agora, 1h19.
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1: 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O Senado aprovou na noite de ontem a proposta que acaba com a escala de trabalho 6x1 e reduz a jornada semanal de 44 para 40 horas, sem diminuição de salário. Segundo o Diese, a mudança poderá beneficiar 26 milhões e 800 mil trabalhadores no país. A implementação será gradual. 60 dias após a promulgação, as empresas deverão adotar a escala de 5 dias de trabalho por 2 de descanso e reduzir a jornada para 42 horas semanais. A redução para 40 horas será concluída em 14 meses. A proposta ainda precisa ser promulgada pelo Congresso para que o prazo comece a contar. 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Aproveite, daqui a pouco tem mais uma atualizando.
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0: FM, isso é um clássico, né? Bill Medley, Jennifer Warnes, I've Had the Time of My Life, teve Ashley Simpson, Pieces of Me, e daqui a pouquinho a gente volta com mais música. Mas antes, resultado de promoção. Saindo aqui ingressos pro Salão Moto Brasil, que rola a partir de amanhã, até domingo, no Rio Centro, para Getúlio Araújo, final do telefone 7081. Getúlio, se deu bem, a nossa equipe de promoção vai entrar em contato pelo WhatsApp, tá bom? A partir de agora, tem ingressos pro Babilônia Circus, no Via Parque, é, para você curtir esse dia inesquecível aí, a gente tá sorteando ingresso. Então manda pra gente o WhatsApp no 2198-128-1045. Daqui a pouquinho tem resultado. 2198-128-1045. Aqui é o Marcos Vinícius Moreno. Essa voz aqui que não tá muito legal, a garganta tá braba, mas vamos que vamos, hein?
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0: Positividade FM, The Smiths, Big Mouth Strikes Again, Jota Quest, Na Moral, Sheryl Crow, All I Wanna Do. 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Agora 2h23.
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Positividade FM, Lobão, Corações Psicodélicos. E nesse sábado tem Rock and Radio com o Lobão. Cara, vai ser demais, hein? Vai ser, assim, uma edição sensacional. E... peraí que meu telefone tá tocando. Aguenta aí que eu tô no ar, hein? Aguenta aí que eu tô no ar. Daqui a pouquinho eu te atendo. É ao vivo, meu. É ao vivo. Então, como eu tava dizendo, Rock and Radio fazendo aniversário. E essa edição insana, a mais insana da festa mais rock and roll do Rio, sábado que vem, no Tijuca Tênis Clube. 4 anos de Rock and Radio com Lobão, banda de abertura School of Rock, completando a festa, DJs Markson Miller e Cidinho. 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
3: Um novo exame de sangue para detecção precoce de mais de 50 tipos de câncer passou a ser oferecido em unidades do Grupo Fleury, no Rio de Janeiro. Chamado Gallery, o teste é destinado a pessoas assintomáticas com mais de 50 anos e funciona como complemento aos métodos tradicionais de rastreamento, mediante avaliação médica. A tecnologia identifica sinais moleculares associados à presença de tumores, inclusive em órgãos que não contam com estratégias específicas de rastreamento. Um resultado positivo, porém, exige exames adicionais para confirmação e um resultado negativo não descarta totalmente a possibilidade de câncer. 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Aproveite, daqui a pouco tem mais uma atualizando.
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0: 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Barão, pode vir quente que eu estou fervendo. E olha aqui, ó, resultado de promoção saindo. Ingressos pro Babilônia Circos no Via Park Shopping para Karina Queiroz, final do telefone 9223. Karina, você tem 5 dias úteis a partir da próxima semana para pegar seu prêmio entre 14 e 19 horas na rua Vitor Civita, 66, bloco 5, loja 101, Barra Olímpica, tá? A nossa equipe de promoção vai entrar em contato pelo WhatsApp. E a partir de agora, tem ingressos pro Salão Moto Brasil, que rola a partir de amanhã e vai até domingo no Rio Centro. O maior evento de duas rodas no dia que você escolher. Então, 2198-128-1045, manda o WhatsApp pra gente, daqui a pouquinho sai o resultado. 2198-128-1045.
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0: Faltando um minutinho pras três.

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FM, Lulu Santos, adivinha o quê? Teve também Britney Spears, Oops, I Did It Again, Depeche Mode, Enjoy the Silence, Talking Heads, Psycho Killer, é só música boa, essa é a positividade. Agora 3h20, mais uma chegando por aqui, ó.

It's Walk of Life. Teve lançamento também, música nova na programação, Carol G, Bruno Mars, Still, é? Curtiu? Still? Boa demais, hein? Teve Alanis, Thank You, e daqui a pouquinho mais música pra você aqui na Positividade FM. Aguenta aí.

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3: O agendamento para emitir ou renovar a carteira de identidade nacional no estado do Rio de Janeiro passará a ser feito exclusivamente pela plataforma gov.br. Isso a partir de 26 de outubro. Segundo o Detran RJ, a mudança tem como objetivo reforçar a segurança do sistema e combater fraudes, como a venda ilegal de vagas por intermediários. O passo a passo para utilizar um novo sistema será disponibilizado no site do órgão a partir de 19 de outubro. Mais de 5 milhões de carteiras de identidade nacional já foram emitidas no estado. 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

5. Positividade FM, Maneva, Regue Sua Fé, TV Black Box, Falling to My Love. E olha aqui, ó. Quem tá levando ingressos pro Salão Moto Brasil, que rola a partir de amanhã até domingo, no Rio Centro, é Marco André, final telefone 4150. Marco, se deu bem, a nossa equipe de promoção vai entrar em contato pelo WhatsApp, tá bom? Tô indo nessa, daqui a pouquinho quem vai estar por aqui é o Igor Muniz e eu volto amanhã a partir das 11 da manhã, se Deus quiser. Um abraço aqui do Marcos Vinícius Moreno, ótima quinta-feira pra você, valeu!

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Positividade FM 104.5. Essa rádio gostosa que você tá aqui ligadão nessa tarde maravilhosa de quinta-feira. Tudo tranquilo aí com você? Positividade aí, sou o Igor. Até às 9 da noite. Tô aqui cobrindo a Vanessa, que tava dodói, mas já tá melhorando. Daqui a pouquinho tá aqui de novo. E tô por aqui, de novo, contigo. Pra gente curtir muita música maneira, tu já sabe que, pô, cheguei aqui, ó, é um monte de pastinha, um monte de playlist já pronta aqui, ó, pra gente ficar curtindo a tarde toda só musicão. Ainda vou chegar liberando pra tu um par de ingressos pra Bale Bar, a festa que vai rolar amanhã, a partir das 9 da noite, no Maguge Vista Bar, no Jardim Botânico. Tá fim de ir? Ó, daqui a pouco eu falo mais pra você desse evento, cara, que vai ter uma banda que eu adoro, vai ter uma dupla de DJs também, que surpreendem sempre, meus camaradas. Daqui a pouco eu falo mais disso pra você. Por enquanto, né, já vou chegar machucando o lado esquerdo do nosso peitoral, né, com música boa, pra você relaxar e curtir, com muita positividade. 4h20, Lauryn Hill.

Positividade FM 104.5, aí, sonzeira. É o Madness, Our House. Aí teve 11:20 pra você, Lauryn Hill, Can't Take My Eyes Off You. E vamos pro intervalinho rapidinho, tá? Já tem mais som aqui na Positividade, segura a onda aí.

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0: Positividade FM 104.5 aí.
1: Caminhamos aqui no baixo.
0: Parabéns, querido. Muito obrigado pela presença aqui na Positividade. Capital Inicial, Fátima. Aí também teve Lenny Kravitz. Max Emilian. Só solzeira, né? Só solzeira, né? Além de tudo, cara, música boa, promoção. Vou liberar pra você já já um par de ingressos pro Baribara Festa, que vai rolar amanhã. Uma Guji Vista Bar no Jardim Botânico. Cara, sensacional que vai ser essa festa. Pô, vai ter o Old Brothers, né? Meus camaradas do Old Brothers. Esses DJs que trazem uma história

teve também Morshiba, Home Was in Beauty Today. E quem faturou aqui um par de ingressos pra curtir a Balibara Festa, que vai rolar amanhã no Magu de Vista Bar, no Jardim Botânico. Nosso convidado, Leandro Santos Martins. Final

0: entrar em contato contigo pra te passar mais detalhes. Faturou aí um par de ingressos, hein? Que beleza pra curtir a Balibá, a festa. Ainda vai ter a Vá Surf Band? Ai, meu Deus. Eu também irei. 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
2: Olá, uma ótima tarde para você, ouvinte da Positividade FM. Começando com destaque sobre o elevado Paulo de Fronten. Mais cedo, tinha uma faixa ocupada por conta de um carro enguiçado no sentido centro. Ainda estou observando o trânsito intenso para o motorista. Quem segue pelo túnel Rebouças está encontrando dificuldades também nas duas galerias. A reflexos na Lagoa, Avenida Borges de Medeiros apresenta dificuldades a partir do Parque dos Patins, Epitácio Pessoa também. Estou observando o mesmo panorama a partir do Parque da Catacumba e também o motorista perde tempo na passagem pelo corte do Cantagalo. Na saída da Zona Sul para o centro, de preferência pelo Aterro do Flamengo, pistas livres, ou então túnel Santa Bárbara, que apresenta boas condições até a chegada ao viaduto 31 de março. Saindo do Leblon para Copacabana, de preferência nesse momento pela Avenida Delfim Moreira e Vieira Souto. 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Daqui a pouco tem mais aqui no Atualizando.
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0: Positividade FM 104.5, Mooney, I Don't Know Why. Música com cheirinho da festividade, que já tá chegando o final de semana, né? Então já começa a sentir o aroma do festividade. Aí, só musicão pra você agora, ó. Chegou aquela hora de falar de esporte. Tá chegando ele!
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0: Alexandre Araújo, boa tarde, meu camarada. Pô, aí.
2: Tudo bem?
0: Beleza? Tudo ótimo. Poderia estar muito melhor, Alexandre. Pô, fiquei pensando em você ontem, tá aí no Maracanã, torcendo pela uma vitória do Flusão.
2: Pois é, a torcida saiu chateada ontem no Maracanã, fez uma festa incrível, Maracanã lotado, todo colorido de verde, branco e grená, Fluminense controlou todo o jogo, teve mais posse de bola, tudo bem, acabou chutando menos que o Palmeiras, mas teve muita dificuldade, né, para passar aí pela boa zaga do Palmeiras, que colocou praticamente um ônibus lá atrás, não deu espaço para o Fluminense finalizar. O primeiro tempo que acaba terminando com o gol do Palmeiras, naquela jogada típica do time alviverde, bola esticada lá na esquerda e o Flaco Lopes recebeu dentro da área e não deu chance pro Fábio. Gente falando que foi falha do goleiro do Fluminense, eu acho que não. O Palmeiras fez 1-0, não merecia o resultado. E aí no segundo tempo, a mesma história, o Fluminense perde o Martinelli, jogador importante, com dores no joelho, espero que se recupere a tempo aí pro jogo de volta na próxima semana. Vai lá, pressiona, mas meio que arame liso o tricolor. E aí o Palmeiras faz 2-0 com o Marlon Freitas, aquele cara que era jogador do Botafogo, saiu muito mal daqui. E aí, pô, um balde geladaço, né? Imagina um balde cheio de gelo até a boca, né? Derrubado no Maracanã, lotado. Mas, no último lance, aí vem a esperança tricolor, molecada de Xerém, Wesley Natan, que não é tão alto assim, sobe de cabeça, faz o gol, que reacende um pouquinho a esperança aí do Fluminense para esse jogo de volta, né, que acontece na próxima semana em São Paulo. O tricolor vai ter que vencer lá, vencendo aí por um gol, teremos pênalti. Então, tem a esperança aí, 2-0, eu acho que seria muito, muito improvável o Fluminense conseguir a classificação para a final da Libertadores.
0: É, só precisa meter umzinho lá para levar para os pênaltis, né? É,
2: exatamente, da mesma forma que o Palmeiras venceu aqui, o Fluminense pode vencer lá.
0: Agora, o Alexandre, né? Só eu que acho, mas esse garoto Natan, ele é meio parecido com o Yamal.
2: Parece mesmo, cara, que você falou agora.
0: É meio parecido com o Yamal, né?
2: O roxinho dele, né?
0: O corte de cabelo também, e o futebol também tá tirando
2: onda. De repente se inspirou, né? Yamal, né? Vou até descobrir isso aí, vou pesquisar isso aí.
0: É o Yamal tricolor, salvou o time ontem.
2: É habilidoso também, é bom no X1, vai pra cima, moleque.
0: Se posiciona bem na área, né? Achou a cabeçada linda lá no finalzinho do jogo.
2: E foi muito aplaudido pela torcida tricolor, ao contrário do John Arias, né, que tocava na bola ontem. Era uma chuva de vaias pro Arias. E aí depois ele dá uma entrevista, Igor, que pelo amor de Deus, né? Ele falou que não se incomoda e acha que as pessoas têm amnésia. Ele diz assim: eu sou um cara que venceu por esse clube, estou na história, isso é uma coisa que ninguém pode apagar. Ele que tá com amnésia, ele esqueceu o que ele falou pra torcida do Fluminense e não cumpriu com a palavra, dizendo que não voltaria pra jogar no Brasil em outro clube a não ser o Fluminense. E não fez isso, Palmeiras, né? Ele tá com amnésia. Alô, Arias, tá com amnésia, garoto?
0: É, meu amigo, você tá em outro clube agora, cara. Defende o teu escudo, meu amigo. Tem essa de desculpinha, não. Tua história foi legal, mas aí. Falou e fez outra coisa, amigo.
2: Porra. Exatamente, não é ídolo, não. É o popular perna curta, é o mentirinha, né?
0: Deu mole. Mas,
2: sorte pra ele.
0: Bom, e sorte pro Fluminense no próximo jogo, semana que vem, né?
2: É isso, sorte pro Flamengo também, que joga hoje, né?
0: Isso, mais tarde, meu Mengão! Vambora, defender essa vaga na final.
2: É o Mengão aí. É o Mengão em busca de mais um título da Libertadores, é o quinto, né? É o tetracampeão, o maior campeão brasileiro da Libertadores, que joga às 9:30 lá em La Plata, na Argentina, não é em Buenos Aires, é em La Plata, com o Estudiantes. O Flamengo treinou ontem, lá no campo do Defensa e Justiça, e alguns desfalques importantes pra partida de logo mais. O Arrascaeta, jogador super importante, tá fora, né? Operou o punho, tá fazendo já o trabalho de reabilitação. O Danilo passou pela cirurgia na mandíbula, né? Ali na região do maxilar. Ayrton Lucas, lateral esquerdo. Everton Araújo, estão se recuperando ainda. E o Jorginho, jogador importante pro meio campo do Flamengo também, tá fora, tá suspenso, não joga hoje. Mengão, que deve ir a campo com Rossi, Royal, Léo Ortiz, Léo Pereira e Alexandro. Pulgar, o Saúl, na meiuca. E o Paquetá. lá na frente, Carrascal, Samuel. E aí tem aquela dúvida, né? Bruno Henrique ou Pedro? E aí, vai do que, Igor? Você, rubro-negro? Bruno Henrique ou Pedro?
0: Eu gosto do BH jogando no final do jogo. Ele entra pra resolver. BH. É, o Bruno Henrique no final do jogo e o Pedro começando ali pra poder dar uma esquentada. Dá uma chance pro Pedro, pô. Tá mó tempão sem meter um gol. Vamos ver se ele consegue dessa vez aí, pô.
2: Então deixa o Pedro lá na frente. E quando o estudiante estiver já cansado, eu boto o Bruno Henrique pra fazer a correria, né?
0: Isso aí, pô. Pra poder já matar ou fechar o caixão logo no primeiro jogo. Essa é a minha esperança.
2: Eu acho que o Flamengo passa, tá na final o Flamengo. Aí é... saber quem vai ser o adversário, se vai ser Fluminense ou Palmeiras.
0: Torço pelo Fluminense.
2: Saber quem vai ser o adversário, tomara que seja o Fluminense, vai fazer um Fla-Flu especial lá em Montevidéu, né? O Vasco...
0: E a novela? A novela Vasco? A novela Vasco?
2: Vamos primeiro falar da novela Vasco, que acabou, bateu o martelo. O presidente do STJ, o ministro Luiz Felipe Salomão, ele não conheceu o pedido do Flamengo e Fluminense para suspender a decisão, né, que determinou a realização do jogo do Vasco no Maracanã. Então bateu o martelo, acabou, não tem mais eliminado, não tem mais nada. Terça-feira, 9:30 PM, quem comprou o ingresso pode ficar tranquilo. O jogo será no Maracanã, não será em São Januário, não será no Nilton Santos, não será no Paraguai. O torcedor do Vasco vai invadir o Maracanã para levar o Vascão para a decisão. Primeiro jogo foi a vitória lá, né, por 1-0. E o Vasco certamente vai fazer essa final, que vai ser em Barranquilla, na Colômbia, contra o Galo, né? Porque o Galo jogou ontem contra o Montevideo City Torque. Tem nome de carro, como disse o caso Abelo. Comprei ontem um híbrido, o Montevideo City Torque, 2.0. Porra, 3-0 pro Atlético, tá na final já. Não vai perder o jogo de volta desse time. É do Grupo City, né? Então, pera. Aí vai ser Vasco e Atlético Mineiro, a final da Copa Sul-Americana. Isso. É isso.
0: Vamos lá. Que todos os campos...
2: Tem Libertadores da América também, hein? Libertadores da América começa hoje, feminina.
0: É mesmo? Que
2: legal. É, começa
0: essa
2: hoje.
0: Eu já não tava sabendo, não. Hoje já vou pesquisar.
2: É lá no Equador. É uma competição que vai ser local, escolhe um país. São 16 times disputando, né, nessa competição que vai até o dia 31 de outubro. É tiro curto. Tiro curto. São jogos que vão ser realizados lá em Guayaquil. O Corinthians, que é o atual tricampeão consecutivo. Tricampeão consecutivo, viu?
0: Nossa.
2: Coisa do Corinthians, né?
0: Nossa.
2: Que acabou perdendo recentemente o brasileiro, até pro São Paulo, que é um bom time. Mas o Corinthians joga aí, tentando seu sétimo título de Libertadores na América. Inclusive, trabalha com a querida Cacau Fernandes, lá na Flu TV. E ela é tetracampeão da Libertadores pelo Timão aí, pelo Corinthians, que também tem o Palmeiras disputando. Infelizmente, não tem time do Rio de Janeiro disputando a Libertadores.
0: Se perguntar se não tem nenhum carioca por lá.
2: Não tem. Infelizmente, não tem.
0: Vambora. Quem sabe ano que vem, né?
2: Quem sabe o ano que vem. E só pra fechar, Igor, crise no Corinthians, né?
0: Eita.
2: A situação no Corinthians tá muito ruim, né? Chegou o Seedorf lá pra tentar, né, tirar o Corinthians da zona do rebaixamento, né? Mas tivemos um protesto bem violento lá da torcida, no CT, Joaquim Grava. Jogaram rojão, tinha integrante lá de torcida, mas torcida, né? Pra mim aquilo não era torcida, ficar foi armado pra botar pressão, aí tá bem complicado,
0: mas
2: o negócio.
0: Mas eles não querem o Seedorf lá como técnico?
2: Porra, cara... eu se fosse o Seedorf, eu que não queria. Mas
0: pegar uma bomba dessa?
2: Pegar uma bombaça dessa, pegar o Corinthians, pressão lá é absurda, tá maluco.
0: Eles têm que agradecer e abraçar o Seedorf, que é um técnico de excelência, meu amigo.
2: Exatamente. Super jogador, com uma passagem muito boa aqui pelo Botafogo, né? Boa sorte pra ele aí. Se eu fosse ele, teria ficado lá em Amsterdã, eu acho, não sei se ele mora lá, passeando de bicicleta, vendo.
0: Ele é casado com uma brasileira, se eu não me engano. Né? Então, pode estar por aqui também.
2: Tá em casa, né?
0: Vai descansar mesmo. Vou pegar uma bomba dessa, cara. Sorte pra você, né, Seedorf?
2: É verdade. E sorte pro Flamengo, logo mais.
0: Muita sorte, Alexandre. Aquele abraço. Amanhã Vanessa Victorino tá de volta pra trocar uma ideia contigo. Eu vou dar uma descansada.
2: Boa.
0: E amanhã tu volta com o Carlos Alberto também, 8:30 AM, né?
2: De manhã com o Carlos Alberto, mais tarde com a nossa querida Vanessa, já recuperado da sua conjuntivite.
0: Maravilha. Um prazer ter passado esses dias aqui trocando uma ideia contigo, meu irmão.
2: Uma alegria. Aproveita, bom descanso. Vai viajar lá, vai pra Amsterdã, que eu tô sabendo.
0: Vambora! Um abraço, meu irmão. Tchau, tchau.
2: Um abraço, irmão. Tamo junto.
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Positividade FM 104.5, aí sempre bom. Ouvi Michael Jackson Thriller e essa risadinha do Vincent Price. Nossa, essa voz, cara. Ai, coisa boa. Aí teve Titãs, Cegos do Castelo, Sade, Hang On To Your Love, Harry Styles, Late Night Talking. E quem faturou aqui um par de ingressos pra curtir Babilônia Circus, que tá agitando a Barra da Tijuca, foi você, ó. Lorena Barroso da Cruz, final de telefone 0255. Ó, 5 dias úteis a partir das 2 da tarde até as 7 da noite pra você buscar seu prêmio. Rua Vitor Civita, número 66, bloco 5, loja 101, Barra da Tijuca. Mas ó,

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0: 6h21.
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4: De volta aqui na Positividade FM, destacando a movimentação do centro da cidade. Pela Avenida Francisco Bicalho, trânsito lento para o motorista que está em direção ao viaduto do gasômetro a partir do acesso pela Avenida Presidente Vargas. Paciência para quem sai do centro em direção ao gasômetro. Estou observando o trânsito lento pela Via Expressa do Porto, com reflexo no túnel Marcelo Alencar. Pela Binário, retenção também na altura da rodoviária. Quem segue pelo gasômetro está encontrando dificuldades em direção à Avenida Brasil e Ponte. A própria Brasil apresenta dificuldades em direção à Zona Oeste, na altura de Manguinhos, com reflexos na saída da ponte. No sentido centro, a Avenida Brasil tem retenção a partir da Penha até a chegada ao viaduto do gasômetro. Linha vermelha com trânsito lento também em direção ao centro, a partir da Maré até a chegada ao Caju. 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

0: Positividade FM 104.5. Tevin Campbell, Can We Talk? Linda, né? Música pra aumentar o volume, fechar os olhos e viajar. Aí teve o Lobão chorando no campo, Justin Timberlake, Can't Stop the Feeling, MCL, Blame It on the Samba. E chutando a porta da nossa noite de quinta-feira, Lionel Rich, All Night Long. Tranquilão contigo aí? Pô, sou o Igor com você aqui na Positividade até as 9. Hoje tem Hip Sound, a partir das 8, com a turma maneira, uma experiência sensacional. Com a galera da Hip Sound, hoje comigo aqui no comando, mas no comando musical, o Juan DJ, o Samuel LD, essa turma também que você pode ver lá no canal do YouTube deles também, que é maneiro pra caramba, HIPSOUND, Hip Sound, procura lá que é maneiro pra caramba. 6h31. Que rádio boa, né?
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0: Hora do Igor Maurício Barreto. Vamos ouvir aqui o Manual do Cozinheiro Amador. Vamos, cara, o que ele veio trazer pra gente hoje?
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4: Olá, não cozinheiras e não cozinheiros. Olha, hoje eu vou responder uma dúvida que vocês me mandaram no Instagram. Muita gente está vendo umas promoções de frango muito legais no supermercado e perguntando para mim aquela pergunta que você não pergunta alto porque você tem vergonha de saber a diferença do filé de peito do frango para o sassami. Bom, hoje eu vou explicar para você rapidamente. Na verdade, o sassami é um pedaço do que a gente chama de filé de peito. O filé do peito do frango é a carne mais branca, menos gordurosa que existe no frango. É o filé mignon do frango. E um pedaço que tem no filé de peito completo é o sassami. É um pedaço que é super suculento, super gostoso, tem uma fibrinha. É o único, porém, que existe no sassami, é que ele vem com uma artériazinha no meio que a gente tem que tirar quando a gente for fazer o sassami. É muito comum você comprar o sassami para fazer inteiro, empanado ou grelhado, e ele tem as fibras bem pronunciadas, ou seja, dá pra você perceber bem aonde ele tem. Então ele fica muito bom desfiado também. Tanto o filé de peito quanto o filé de sassami são sensacionais pro seu dia a dia, porque além de ser uma carne super saudável, é da parte branca da carne da ave, ela é super gostosa também de ser feita de diversas maneiras diferentes. Agora me diz, você sabia que o sassami fazia parte do filé de peito? Pois é. Vamos conversar sobre isso lá no Instagram? Me segue lá no @ Igor Maurício Barreto e não esquece, siga a rádio no positividade.fm.
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0: Positividade FM 104.5. Joan Jett and the Black Hearts. I love rock and roll. Teve Whiskey, Teams, Justin Bieber, Essence. Aqui, deixa eu te falar um negócio maneiro. 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
0: Positividade FM. 6:41.

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3: O feriado do Dia do Servidor Público terá mudança no calendário do Rio de Janeiro. O governo do estado e a prefeitura transferiram o ponto facultativo de quarta-feira, 28 de outubro, para sexta-feira, dia 30. A alteração foi publicada nos diários oficiais e vai permitir um feriadão prolongado, já que o fim de semana será seguido pelo feriado de finados, na segunda-feira, 2 de novembro. Com a mudança, o expediente será normal no dia 28 e a suspensão das atividades nas repartições públicas ocorrerá no dia 30, exceto nos serviços essenciais que terão funcionamento mantido conforme necessidade de cada setor. Bem, por hoje é só. A gente fica por aqui com as notícias de hoje do Atualizando. Eu sou Marco Soares, de volta amanhã cedinho aqui pela Positividade FM. Boa noite, até amanhã.
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0: Positividade FM 104.5. LS Jack, Garota Dourada, e teve Sonia Can't Forget You, Sting, If You Love Somebody, Set Them Free. Bom demais, né? Bom demais, né? Ó, quem faturou ingresso, um par de ingressos pra curtir amanhã no Maguji Vista Bar, Jardim Botânico, Baribara Festa. André Luciano Ribeiro da Silva, final de telefone 7528. Teu nome vai estar na lista, lá na portaria, mas nossa equipe de promoção vai entrar em contato contigo pelo WhatsApp, tá? Então, fica de olho no teu telefone aí, tá? Intervalo rapidinho, já já tem mais som. Fica de ouvido ligado. Aqui, na Positividade.
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0: Positividade FM 6:59.

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Positividade FM 104.5, essa rádio gostosa que você tá aqui ligadão, ouvido ligado o dia inteiro, só curtindo sonzeira. E essa sequência, eu falei pra tu, cara, eu trouxe uma pastinha com playlist diferenciada embaixo do braço hoje. The Rolling Stones, Anybody Seen My Baby, Bruno Mars, Just The Way You Are, Whitney Houston, It's Not Right, But It's Okay. E a primeira chuta na porta, Barão Vermelho, Bete Balanço. E deixa eu te dar um alô muito maneiro, que ó, amanhã é um dia muito especial, sexta-feira, dia de Rock in Radio, a partir das 7 da noite. 2 horas de rock and roll ao vivo, pra você curtir um show dentro de casa. 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
0: 7h38.

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0: Usher. Então fiquem ligadinhos que daqui a pouco tem um especial Usher. Mas, Bubuca, se me permite... Permite?
1: Claro.
0: Vou abrir o programa hoje homenageando um ano de falecimento do D'Angelo. Cara que influencia muito as nossas vidas e muitos nossos ouvidos, certo?
1: É isso, vamos nessa, vamos nessa. Pouco papo, muita música.
0: Vambora?
1: Vamos nessa.

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0: 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Fala aí, Juanzinho, como estamos hoje?
1: Hoje estamos naquele pique, né? A gente veio devagarinho, entendeu? O especial é daqui a pouco. A empresa gostou, a firma tá botando ritmo, né? Não tem jeito.
0: A gente tá se redimindo.
1: A gente tá se redimindo. Agradecer cada um de vocês ligado nessa quinta-feira. Mais uma quinta-feira, entendeu? Queria agradecer especialmente a você que guarda seu tempinho no dia pra poder ouvir a experiência Ipsaud na Positividade FM. Certo, Samuel?
0: Certo, é isso aí. Podemos começar com o especial?
1: Antes de tudo, temos novidades. Estamos agitando o canal no YouTube, certo? Temos programas novos no canal. Pode dizer isso, Samuel, sobre?
0: Vamos falar um pouquinho sobre. Acessem lá, YouTube, Ipsaud, Instagram, Ipsaud também. Beleza, rapaziada? O último episódio tá coisa linda, entendeu? E temos formatos novos lá. Acessem lá.
1: Formatos novos, é só acessar aí, ó. Ip House no forno, tá? Aguardem.
0: Tá chegando.
1: Então vamos que vamos, a partir de agora, especial Usher pros corações, todo mundo que gosta. Essa daqui o Samuel se amarra, gente.
0: Vamos Samuel, nessa.
1: Solta a vinheta, por favor.
0: Vamos nessa.
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0: 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Hoje, mais que especial, esse grande nome da Black Music, Usher. Fala aí, rapaziada, o que vocês acharam hoje?
1: É isso, família. Ipsound, 8 horas da noite, toda quinta-feira. Não tem muito o que inventar, você já sabe como é, né? E detalhe, vocês estão vendo como tá o pique da Ipsound, né? Toda quinta-feira tá vindo uma pegada diferente. Hoje foi um especial com o Ush. E na próxima quinta-feira, DJ Juan mandou avisar pra vocês que... Vocês que vão escolher, tá? Tá na tua responsa. Eu já tenho meu votinho aqui, eu quero um especialzinho do Ed Mota. Não sei se ele vai me abraçar meu papo, tá? E detalhe... Seguidores da Ipsound, quem não segue a Ipsound, segue lá. Temos canal no YouTube e Instagram. Vem com a gente. Esse final de semana vai ser gravado especial Branch Fires. Quem tá ligado, tá ligado. Fique por dentro. Siga a Ipsound e acompanha a gente lá. E o Juanzinho quer falar um pouquinho com vocês.
2: O life é esse mesmo, né, filha? Especial Usher, Ipsound, toda quinta-feira. E ó, fica vocês, critério, perturbam lá no Instagram da Ipsound. Qual especial que vocês querem pra próxima quinta-feira?
3: Ed Mota.
2: Não, democracia, todos têm que ter a opinião de todos.
1: Boa.
2: É isso, rapaziada, tamo junto. Vamos fechar?
1: Vai fechar no estilo, Rosinho?
2: No estilo.
1: Naquele estilo?
2: No
1: Black
2: estilo.
1: Music Air Usher. Prepara pra mim então, filho. Prepara.
2: Vou preparar. Vamos embora, gente. Vamos embora que quinta-feira que vem tem mais.